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Educativa FM, 21 horas e 25 minutos. 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

Educativa FM, 22 horas e 28 minutos. 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

Educativa FM, 22 horas e 43 minutos. 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

Educativa FM, 22 horas e 56 minutos. 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
6: Boa noite, ouvinte. Eu sou Danilo Fernandes. Este é o Conexão Regional, programa da Rádio Educativa que abre espaço para os músicos de Campinas e região mostrarem seus trabalhos. Aqui nós tocamos CDs, LPs, gravações, no geral, de cantores, cantoras, compositores, compositoras e instrumentistas que nasceram, vivem ou viveram aqui em Campinas e região. O programa vai ao ar todos os dias, das 11 da noite às 2 da manhã, pelo 101,9 MHz, Rádio Educativa de Campinas FM. O Conexão Regional começa hoje com cantoras. Vamos começar com as cantoras Ieda Cruz e Isabel Padovani. A Ieda Cruz lançou em 2011 seu primeiro CD chamado Decote, CD este dedicado aos filhos dela, que na época ainda eram pequenos, o Pedro e a Tereza, Cores da Minha Vida, segundo a Ieda escreveu. O Pedro teve um filho recentemente, então a Ieda se tornou avó. Ela dedicou este CD com todo amor e saudade à memória do amigo querido Diego Rodrigues de Moraes, o DJ Goya. Neste CD, que tem músicas autorais da Ieda Cruz, de parceiros e também de outros compositores, o CD se chama Decote, e nós vamos ouvir justamente a música que dá título ao CD, a música Decote, que é uma composição da própria Ieda Cruz, que além de cantora, compositora, instrumentista, ela também é acróbata. Ela faz tecido, faz trapézio e também tem esse lado artístico aí como artista circense. A música Decote é música, letra e voz da Ieda Cruz. Na guitarra e violão, Fernando Baeta. No baixo, Felipe Fidelis. Na bateria, Elton Black dos Dias. No piano, Ricardo Crem, saudoso Ricardo. Trombone, Jorge Neto. Trompete, Rubinho Antunes. E no sax, Marcelo Valese. Na sequência, vamos ouvir a cantora campineira Isabel Padovani, que venceu o 8º Prêmio Visa de Música Popular em 2005. E o resultado, um dos resultados da vitória dela nesse prêmio foi que em 2006 ela lançou o excelente CD Desassossego, um CD que tem participação de muitos músicos. Eu vou ler aqui o nome deles: o Marcelo Onofre, parceiro da Isabel há muitos anos, no piano, Ronaldo Saggiorato, marido dela, no baixo, o Nenê na bateria e percussão, o Alessandro Kramer no acordeon, Bebê Kramer, gaúcho, Gilberto De Silos no contrabaixo, Anderson Alves no clarinete, Nailor Proveta no sax alto, o Baldo Versolato no sax barítono, Vinícius Dorim no sax soprano, Samuel Pompeu no sax tenor, Aramis Rocha, primeiro violino, Arthur Barbosa, segundo violino, Lara Zigliati, violoncelo, André Sanches na viola e Renato Braz na voz. Nesse CD, a Isabel Padovani gravou composições de famosos, como Caetano Veloso, Paulinho da Viola, Elton Medeiros, Gilberto Gil, Edu Lobo, Chico Buarque, Maria João, Mário Lajinha, enfim. Nós vamos ouvir desse CD a divertida canção A Permuta dos Santos, de Edu Lobo e Chico Buarque, que imagina como seria se os santos todos mudassem de igrejas, né? Um santo na igreja que leva o nome de outro. A Isabel Padovani na voz, o Marcelo Onofre no piano, Ronaldo Saggiorato no baixo, Nenê na bateria e percussão, o Anderson Alves no clarinete e a Lara Zigliati no violoncelo. Fechando este bloco, o sanfoneiro baiano, que está radicado em Campinas, Du Guimarães, que depois de participar de mais de 50 CDs de outros músicos, lançou o seu CD Memórias do Brasil pela Sanfona em 2018, um CD que nasceu do desejo do sanfoneiro Edu Guimarães em compartilhar sua experiência musical e falar da história de um dos instrumentos mais fortes e simbólicos da nossa memória afetiva, a sanfona, como é conhecida no Norte e Nordeste, ou também acordeon aqui no Sudeste, ou gaita no Centro-Oeste e no Sul. O CD tem músicas autorais do Edu Guimarães e também do Del Rian. Nós vamos ouvir a música Baiatã, que é a faixa 11 do CD. Baiatã, segundo Edu Guimarães, vem como homenagem. Ele diz que não faz música sem motivo, acompanhado da noite, atuado nativo, Bahia, Butantã, marca como tatuagem, mergulho profundo, seguirei viagem com a deusa música, esplendor sem medida, conduzindo o vento, vem florida, profano, tu és carnaval, exuberante beija-flor em meu quintal, vem preta ser goste na vida. O Edu Guimarães, nesta faixa, Baiatã, é acompanhado pelo Del Rian no bandolim, o João Casimiro na bateria, o Gustavo de Medeiros na guitarra e o Ramon Del Pino no contrabaixo. Vamos começar então o primeiro bloco do Conexão Regional com Ieda Cruz cantando Decote, da própria Ieda Cruz, Isabel Padovani com A Permuta dos Santos, de Edu Lobo e Chico Buarque, e Edu Guimarães com Baiatã, do próprio Edu Guimarães, e voltamos em seguida. 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

Nós ouvimos aqui no Conexão Regional o sanfoneiro baiano radicado em Campinas, Edu Guimarães, com Baiatã, do CD Memória do Brasil pela Sanfona. Antes, Isabel Padovani com A Permuta dos Santos, de Edu Lobo e Chico Buarque. E a cantora Ieda Cruz com Decote, da própria Ieda Cruz, do CD Decote, de 2011. Neste segundo bloco, vamos ouvir aqui alguns instrumentistas e também um cantor-compositor de Campinas. Começamos com o Bruno Mangueira, que viveu aqui em Campinas na primeira década deste século. O Bruno veio fazer graduação na Unicamp, emendou mestrado, doutorado, depois fez um pós-doutorado nos Estados Unidos e hoje é professor da Universidade de Brasília. Bruno Mangueira, guitarrista, lançou em 2013 o CD Camburi, ele que veio do Espírito Santo. O CD tem participações do Gilson Peranzetta, do Cidiel Vieira, do Sidmar Vieira, do grande baterista Celso de Almeida, do Robertinho Silva. E nós vamos ouvir a faixa Sopro de Vida, que é uma composição do próprio Bruno Mangueira. Depois nós vamos ouvir o violonista, violeiro, guitarrista Ricardo Matsuda, que veio de Marília há mais de 30 anos morar aqui em Campinas. E aqui em Campinas fez uma carreira como instrumentista, arranjador, professor também de música. E o Ricardo Matsuda lançou em 2001 o CD Dança das Estações, com muitas composições próprias e participação de músicos como Mané Silveira no sax soprano, Guilherme Ribeiro no piano, o Dalga Larrondo nas percussões, o Pepa Delia na bateria. Nós vamos ouvir deste CD do Ricardo Matsuda a faixa Latina, uma composição do próprio Ricardo Matsuda. Depois nós vamos ouvir o Rodrigo Duarte, compositor, cantor campineiro, formado em composição pela Unicamp, lançou em 2014 o CD Vias de Encontro, e deste CD nós vamos ouvir a música Nau, que é uma composição do próprio Rodrigo Duarte, e que tem o Rodrigo na voz e violão, Fernando Baeta no violão solo, Guilherme Ribeiro no piano, Ramon Montanher na bateria, Aramis Rocha no violino, Robson Rocha também no violino, Daniel Pires na viola e o Denis Rocha no violoncelo. Vamos ouvir esses três e voltamos em seguida aqui no Conexão Regional.

Nós ouvimos aqui no Conexão Regional cantor e compositor campineiro Rodrigo Duarte com a música Nau, do próprio Rodrigo, Ricardo Matsuda com Latina, do próprio Ricardo Matsuda, e o guitarrista Bruno Mangueira com a música Sopro de Vida, do próprio Bruno Mangueira. Neste terceiro bloco do Conexão Regional, nós vamos ouvir aqui dois grupos instrumentais vocais e também uma cantora. Começamos com o grupo Trem Doido, uma banda que surgiu na Unicamp, formada pelo Edi Andrade no baixo, Fernando Junqueira na bateria, o Vitor Polo na guitarra e o Paulo Hanna na voz. Entre os dias 12 e 15 de setembro de 2016, eles gravaram no estúdio Mário Porto, em Campinas, este primeiro CD do grupo, que também se chama Trem Doido, e que é baseado em músicas do Clube da Esquina, um capítulo à parte na música brasileira, um caldeirão onde o grupo encontrou uma pitada de tudo: rock, jazz, bossa nova, música africana, latino-americana, samba, arranjos orquestrais, e desse caldo nasceram canções maravilhosas, eternas, imortais, no final dos anos 60, lá em Minas Gerais. O repertório foi escolhido e trabalhado pelo grupo de maneira bastante pessoal ao longo de 4 anos. Eles foram trilhando caminho rumo aos lugares em que essas canções evocam: paisagens rurais e urbanas, talvez mais sombrias do que ensolaradas, a atmosfera densa de um Brasil profundo, contraditório, onde a memória não é só saudade, mas é também política. O pessoal do Trem Doido já participou aqui do programa, esteve aqui no estúdio em 2018, quando do lançamento do CD. O Paulo Hanna, nos últimos tempos, se desligou do grupo, mudou para São Paulo, tem aí uma carreira solo como cantor, mas o Trem Doido segue existindo. Do Trem Doido nós vamos ouvir a música Menino, de Milton Nascimento e Ronaldo Bastos. Na sequência nós vamos ouvir a banda Conversa Ribeira, formada pela Andréia dos Guimarães na voz, o Daniel Miller no piano e acordeon e o João Paulo Amaral na viola caipira e voz, que lançou em 2013 seu segundo CD, Águas Memórias, e deste CD nós vamos ouvir Morro Velho, do Milton Nascimento. Por fim, vamos ouvir a cantora campineira Margarete Reale, que lançou em 98 o seu primeiro CD, Onde o Céu Azul é Mais Azul, e deste CD nós vamos ouvir a belíssima Rua Ramalhete, do saudoso Tavito, junto com Ney Azambuja. Vamos ouvir esses três e voltamos em seguida.

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Nós ouvimos aqui no Conexão Regional a cantora Margarete Reale com Rua Ramalhete, de Tavito e Neia Zambuja, o grupo Conversa Ribeira com Morro Velho, de Milton Nascimento, e o grupo Trem Doido com Menino, de Milton Nascimento e Ronaldo Bastos. Este é o Conexão Regional, programa da Rádio Educativa, que dá espaço aos músicos de Campinas e região mostrarem seus trabalhos. Eu sou Danilo Fernandes e neste quarto bloco vou tocar o contrabaixista Peu Abrantes, que lançou em 2018, com seu Peu Abrantes Trio, o CD Verde, um CD com composições autorais do Peu Abrantes e que traz aqui na ficha técnica Peu Abrantes no baixo e composições, o Marcos Bacon no piano e sintetizadores e o Marcelo Guerini na bateria. Esse é o Peu Abrantes Trio. O CD também tem participações do Marco Bosco na percussão, do Henrique Manchúria no flugelhorn, do Maurício Cajueiro como engenheiro de som, masterização e mixagem. O CD foi produzido pelo Peu Abrantes Trio e o Maurício Cajueiro. Desse CD Verde, nós vamos ouvir a música Uma Fogueira para São Pedro, do Peu Abrantes. Em seguida, nós vamos ouvir o grande sanfoneiro campineiro Tadeu Romano, que hoje mora em São Paulo, mas nasceu aqui em Campinas. A família mora ainda aqui em Joaquim Egídio, ele está sempre por aqui. E o Tadeu Romano lançou no Sesc em 2015 o CD da Reza Festa. Na verdade, o CD é de 2015, mas o lançamento foi feito aqui em 2016, no Sesc Campinas, uma produção bancada pelo PROAC, e o Tadeu Romano gravou aqui várias composições autorais, entre elas o Baião para Malta, composição do Tadeu Romano, que ele gravou nesse CD que se chama Da Reza à Festa. Para fechar este bloco, o contrabaixista campineiro Rogério Botermaio, contrabaixista e compositor, que tem vários CDs gravados. Em 2000 ele lançou o CD Aprendiz, e deste CD nós vamos ouvir a música Baião Mins, composição do próprio Rogério Botermaio. Vamos ouvir esses três e voltamos em seguida.

0: Obrigado.
1: Nós ouvimos aqui no Conexão Regional o contrabaixista Rogério Botermaio com Baião Mins, do próprio Rogério, o sanfoneiro Tadeu Romano com Baião para Malta, do próprio Tadeu Romano, e Peu Abrantes Trio com Uma Fogueira para São Pedro, composição do Peu Abrantes. Este é o Conexão Regional, programa da Rádio Educativa que toca os músicos de Campinas e região. Neste quinto bloco, nós vamos ouvir a banda do baterista Alexandre Cunha, que gravou em 2005 o CD Bate-Papo, com músicas de diversos compositores aqui da região e também de fora, como é o gaúcho Alegre Correia. E nós vamos começar ouvindo justamente a banda do Alexandre Cunha tocando do Alegre Correia, Baquião. E aí tem o Bert Maier na gaita, o Tomás Cugi no saxo, o Márcio Tubino na flauta, o Marcelo Onofre no teclado, o próprio Alegre Correia no violão e o Serginho Carvalho no baixo. Depois nós vamos ouvir o duo Folirritmia, que é formado pelo sanfoneiro Edu Guimarães, baiano radicado aqui em Campinas, e pelo pandeirista, percussionista Pedro Romão. Eles são amigos já há muitos anos e tocam juntos há muito tempo e lançaram em 2011 o CD Compasso Solto. E deste CD nós vamos ouvir a música Bia no Forró, que é uma homenagem à herdeira de Edu, que ao chegar ao mundo trouxe a ele essa inspiração. Os músicos contam aqui no CD que trabalharam o arranjo em cima da tradicionalidade da música nordestina. As três linhas de sanfona, Edu Guimarães, no triângulo, Zabumba, Gogô, Pandeiro e Chocalho, o Pedro Romão. E fechando este bloco, a cantora, compositora, minha amiga querida Andréia Preta. Andréia Preta, que já foi agente cultural da Secretaria de Cultura, já morou em Minas Gerais, voltou para Campinas há alguns anos e lançou seu primeiro CD solo em 2015, que tem uma capa linda aqui com a Andréia, com o cabelo coberto de lama aqui. Este CD se chama Doce de Salgar. Deste CD, nós vamos ouvir a composição da Andréia Preta, que se chama Fogueira, que fala que as folhas secas se espalham com o vento, tem argumento no ar, tem movimento, eita, fogueira queimou. Andréia Preta na voz principal, Gabriela Nunes, Mayra Guedes no coro, Felipe Três na bateria, Rafael Martins no baixo acústico, Ricardo Matsuda na viola, caipira e violão de nylon, Thiago Ligori nas guitarras e alfaias. Vamos ouvir então Alexandre Cunha e Grupo com Baquião, do Folirritmia com Bia no Forró e Andréia Preta com Fogueira, e voltamos em seguida aqui no Conexão Regional.

Nós ouvimos aqui no Conexão Regional a cantora Andréa Preta com Fogueira, da própria Andréa, Tu Fole Ritmia com Bia no Forró, de Edu Guimarães, e Alexandre Cunha e Grupo com Baquião, do Alegre Correia. Este é o Conexão Regional e neste sexto bloco vamos dar destaque a uma banda de Itatiba, cidade vizinha aqui a Campinas, a banda Namoradeira, que lançou em 2011 o CD Festa na Rua, uma produção muito boa aqui, que foi feita com verba do PROAC, Programa de Ação Cultural do Governo do Estado de São Paulo. E a banda Namoradeira, naquela época, era formada pelos seguintes membros: o Fábio Gomes na percussão, a Gisele Nunes na voz e percussão, a Mara Rubia na voz e percussão, o Pedro Henrique na voz, violão e viola caipira, o Rafael Cabelo no acordeon, Rodolfo Tomazelli no contrabaixo elétrico, baixolão, viola caipira, violão e voz. O CD foi gravado, mixado e masterizado no estúdio Venta Moinho, em Campinas e São Luís do Paraitinga, de janeiro a março de 2011, pelo Pedro Romão, do Fole Ritmia, que tocamos no bloco anterior, e o violeiro e produtor cultural João Arruda. Vamos ouvir com a banda Namoradeira, São Pedro Tá Passando da Hora, do Pedro Henrique e Galvão Frade. Depois nós vamos ouvir um grupo instrumental maravilhoso que nós temos aqui em Campinas, que é o grupo de pífanos Flautins Matuá. O Flautins Matuá, que pouco antes da pandemia lançou seu segundo CD, em 2010 lançava seu primeiro CD chamado Fuá na Cidade. O grupo era bem maior, chegou a ter mais de 10 integrantes. E aqui em 2010 ele tinha 1, 2, 3, 4, 5, 6, 7, 8, 9 integrantes aqui no Flautins Matuá. E o trabalho com base no pífano, instrumento de sopro, que talvez seja um dos mais antigos do Brasil, pequenas flautas de taboca ou de bambu, que há muito tempo eram tocadas pelos índios brasileiros. Nós vamos ouvir deste CD Fuá na Cidade, de 2010, do grupo Flautins Matuá, Do Sul para Caruaru, que é uma composição do Tom Almeida. Nos pífanos, Abel Isolde, Fernando Tocha, Renata da Rocha. No pífano e flauta transversal, Carlos Valverde. No pandeiro, Fabiano Zacarias. Na caixa do divino e surdo, Mara Rúbia, Marina Reiter. Na caixa mineiro, Blocks e Gonguia, João Arruda. No tamborim e sinos, Alice Vilela. E fechando este bloco, nós vamos ouvir Rafael Picolotto de Lima, compositor campineiro e regente, e Orquestra Popular de Câmara, com Sanfona Sentida, que foi gravado ao vivo no Sesc Campinas, em janeiro de 2019. Essas três e voltamos em seguida.

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6: Nós ouvimos aqui no Conexão Regional Rafael Picolotto de Lima e Orquestra Popular de Câmara com Sanfona Sentida de Dominguinhos, o grupo de pífanos Flautins Matoado, Supra Caruaru, do Tom Almeida, e a banda de Itatiba Namoradeira, com São Pedro, Tá Passando da Hora. Este é o Conexão Regional, programa da Rádio Educativa, que abre espaço para os músicos de Campinas e região mostrarem seus trabalhos fonográficos. Neste sétimo bloco, nós vamos ouvir aqui música instrumental. O Quinteto Café Tango lançou seu primeiro CD em 2012, só com músicas de Astor Piazzolla. O Quinteto Café Tango gravou este CD de 6 a 9 de junho em 2012, lá no Espaço Cachoeira, em São Paulo. E o quinteto era formado pelo Alfredo Rezende no violino, o Edu Guimarães na sanfona, o Diego Beirão na guitarra, o Pedro Assad no piano e o Gustavo Mazon no contrabaixo. Deste CD, Café Tango toca Astor Piazzolla, de 2012, nós vamos ouvir Inverno Portenho. Depois nós vamos ouvir uma banda que também surgiu na Unicamp, instrumental, chamada Algaravia, que tem a proposta de tocar peças de compositores tidos como eruditos, como Ravel, Debussy, Heitor Villa-Lobos, Marlos Nobre, Erik Satie, com uma formação de música popular, de jazz. O Algaravia era formado nesta época do lançamento do primeiro CD, em 2010, pelo Ricardo Lira no contrabaixo, Eloá Gonçalves no piano e acordeon, Rafael Tomás no violão e guitarra, Fábio Augustines, bateria e percussão e Bruno Cabral nos saxofones. O Algaravia lançou esse CD em 2010, o segundo em 2016 e eu espero que em breve venha um novo trabalho do grupo Algaravia. Nós vamos ouvir Calambre, também de Astor Piazzolla. E ainda nesse clima de tango, o músico gaúcho, contrabaixista excelente Ronaldo Saggiorato, radicado aqui em Campinas há muitos anos, casado com a cantora Isabel Padovani, lançou pelo PROAC, Programa de Ação Cultural do Estado de São Paulo, o CD Ares, em 2011. Deste CD nós vamos ouvir Amilongado, composição do próprio Ronaldo Saggiorato. Vamos ouvir essas três e voltamos em seguida.

Nós ouvimos aqui no Conexão Regional o contrabaixista gaúcho radicado aqui em Campinas, Ronaldo Sagiorato, com a Milongado, dele mesmo, do CD Ares de 2011, o grupo Algaravia, com a música Calambre, de Astor Piazzolla, do primeiro CD do grupo de 2010, e o Quinteto Café Tango com Inverno Portenho, de Astor Piazzolla, do CD Café Tango Toca Astor Piazzolla, de 2012. Este é o Conexão Regional, programa da Rádio Educativa, que abre espaço para mostrar o trabalho dos músicos de Campinas e região. Vamos ouvir agora um grande pianista, tecladista aqui, radicado em Campinas há muitas décadas, ele que veio de São Carlos, e muito querido por todos os músicos de Campinas, o Albano Salles.

O Albano lançou em 2008 seu primeiro CD, Retrato Brasileiro. Deste CD nós vamos ouvir a música Moon Shadows, composição do próprio Albano Salles. Rodrigo Bottermaio, flautista e saxofonista campineiro, e o Jazz Via Brasil Group gravaram o CD Amores Eternos em 97. Deste CD nós vamos ouvir Solidão a Dois, música do Rodrigo Bottermaio. O saudoso pianista Arno Roberto von Bittner e o contrabaixista Marcos Souza se apresentaram na Companhia Sarau em 2008, interpretando várias músicas aí brasileiras e estrangeiras, e o Tucum, lá da Companhia Sarau, gravou um CD com as melhores interpretações que ele tinha de shows que foram gravados lá, e ele escolheu a música do Aloysio de Oliveira, Vou Por Aí, e colocou no CD Mostra Instrumental da Companhia Sarau de 2008, com o saudoso pianista Arno Roberto von Bittner e o contrabaixista Marcos Souza. Então vamos ouvir Albano Salles, pianista com Moon Shadows, o saxofonista e flautista Rodrigo Bottermaio, Jazz Via Brasil Group com Solidão a Dois, do próprio Rodrigo, e Arno Roberto von Bittner, o Bebeto, e o Marcos Souza com Vou Por Aí, de Aloysio de Oliveira, e voltamos em seguida.

Nós ouvimos aqui no Conexão Regional Bebeto von Bittner ao piano e Marcos Souza no contrabaixo, com Vou Por Aí de Aloísio de Oliveira, antes o saxofonista e flautista campineiro Rodrigo Bottermeier, o Jazz Via Brasil Grupo com Solidão a Dois, do próprio Rodrigo, e o pianista Albano Salles com a sua música Moon Shadows, do CD Retrato Brasileiro de 2008. Neste nono e último bloco musical do programa, continuamos ouvindo música instrumental produzida aqui em Campinas. Agora nós vamos ouvir Janice Pessoa Trio, que é um trio dirigido pela pianista campineira Janice Pessoa. Além dela, o trio é formado pelo Paulo Signori no contrabaixo e o Pablo Pessoa na bateria. Eles têm dois CDs gravados, o Esfera e o Nuances. O Esfera é de 2012. Desse CD nós vamos ouvir a música Ícaros, de Ralph Towner. Depois nós vamos ouvir o Marcelo Onofre, radicado aqui em Campinas há muitos anos, professor de música lá do curso de artes cênicas da Unicamp, e ele lançou com o seu quarteto o CD Lancelot's Adventures em 2012. O trio de base do Marcelo Onofre é Marcelo Onofre no piano, Gilberto De Silos no contrabaixo e baixo elétrico e o Fábio Bergamini na bateria, percussão e efeitos. Nos sopros participam do CD na clarineta o Anderson Alves, o Rubinho Antunes no trompete e flugelhorn, o Leandro Alves no clarone e o quarteto de cordas formado pelo Arthur Ruff, primeiro violino, André Meneghello, segundo violino, André Sanches na viola e Lara Zigiati no violoncelo. Tem ainda participação na guitarra elétrica do Aquiles Faneco, no didgeridoo do Seis, o Vinícius Soares, Ronaldo Sagiorato no baixo elétrico e Ricardo Krem nos teclados. Os arranjos são do Marcelo Onofre. Nós vamos ouvir a música título Lancelot's Adventures. Vamos ouvir essas duas e voltamos em seguida para encerrar o programa.

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2: Bom dia, pessoal, que esse final de semana chegue devagarinho, igual boi manso no pasto, para a gente poder aproveitar cada instante com quem a gente gosta. Bom dia!

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1: Bom dia, final de semana, é tempo de reunir a família, né? Tomar um cafezinho, um pingadinho, um chazinho e ouvir uma moda bem raiz, né? Que o som da viola traga paz no coração de cada um de vocês. Bom dia!

0: Pai Valdomiro, eu preciso muito falar com o senhor.
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0: 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Vejo o que o senhor pode fazer pra mim, acho que só o senhor mesmo pode me ajudar.
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0: bicho doido. 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O que é que esse bode tá querendo?
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1: Bom dia! Se hoje o sol nasceu mais bonito, gente, é porque Deus está cuidando de cada detalhe lá no céu. Aproveita o dia, com calma e com fé. Eu sou Edis Cruz e te desejo um ótimo final de semana. Bom dia!

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3: Bom dia! Que a gentileza seja a primeira palavra da manhã e a última da noite, viu? Tratar bem os outros é plantar colheita farta no coração de cada um de vocês. Bom dia!

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1: 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Gente, acordar devagar, escutar o canto sabiá e tomar um café bem quentinho. O fim de semana é feito para recarregar a alma. Bom dia!

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1: Na estação rodoviária eu vi um velho.
2: Bom dia! Olha só, quem semeia sorriso, colhe abraço. Então, espalha alegria por aí, que o mundo já tá cheio de pressa, mas precisa de mais carinho. Bom dia!
1: Eu disse, meu velho, conte um pouco do seu passado. Porque é o que tudo indica, o senhor já lidou com o gado. Ele me disse, meu filho, eu faço isso há muitos anos. E nessa labuta triste, eu só tive desengano. Eu já vi coisas bonitas, meu filho, tocando boi no sertão. Já sofri, chorei de mágoa, fui empregado e fui patrão. Já vi águas cristalinas correndo no ribeirão. Já dormi em berços de ouro e hoje eu durmo no chão. É, eu já fui bem situado e tive muito dinheiro. Percorri muitos estados desse solo brasileiro. Fui dono de grandes tropas, já fui até fazendeiro. Hoje não tenho mais nada, sou peão de boiadeiro. O revés na vida da gente é como o estouro do gado. A riqueza e a miséria caminham de braços dados. Eu já tive muitos amores e um passado seguro. Nem lembro de fim de vida, de presente e de futuro. Isso é um ditado dele. Mas sou como a cascavel que enrola pra dar um bote. Lobo velho calejado não tem medo de chicote. De tudo que já passei eu me sinto conformado. Quero morrer na poeira sentindo o cheiro do gado. Na lida eu fui berranteiro, fui ponteiro e capataz. Já transportei muito gado sem deixar um arreio para trás. Dormi no meio do gado, vendo o gado remoendo. E vendo a lua entre as nuvens, de quando em quando escondendo. Na frente de uma boiada, meu filho, vai sempre a tropa e o cargueiro. O chefe da comitiva, as buacas, o cozinheiro. Nas margens de um riacho, ali na beira da estrada, na hora da refeição, reúne-se toda a pionada. Já senti o frio da chuva, o cheiro da estrada molhada. Já vi os peões gritando e um estouro de boiada. Já vi a coruja no toco, o lobo, o ivá no grotão. Já vi um barruco bravo gemer nas mãos do peão. Já vi o sol despontando e o orvalho no capim. E uma boiada mugindo ali ao redor de mim. Nunca comecei viagem, seu moço, para não chegar ao fim. E esse orgulho eu sempre tive e sei que vou morrer assim. Meu filho, o gado adivinha quando o tempo vai mudar. Conhece o ponto de pouso onde ele vai pernoitar. Conhece o som do berrante, o grito dos boiadeiros. E o que ajuda os peões é a prática do sinueiro. Sinueiro? Sinueiro é um boi velho com um sinete no pescoço, que vai junto com a boiada atento nos alvoroços. Se o peão perde uma reis dentro do mato alongada, com um jeitinho sinueiro retorna a reis na manada. Gosto de ver as paisagens, os rios, as verdes campinas, o sol à tarde sumindo por trás daquelas colinas. E aquela nuvem de poeira que o vento vai levando e o pássaro anão preto no lombo do boi andando. Já vi a moça bonita acenando na janela, vi um 30 pendurado na cintura do pai dela. Todo peão atrevido, seu moço, pode cair na esparrela. O que eu não vi foi couro duro que aguentasse uma surrela. Estou aqui de passagem por esta cidade grande. Não vi aonde o sol nasce, nem onde ele se esconde. Essa poeira daqui, meu filho, tem um cheiro assim tão diferente. Eu prefiro o cheiro do gado que o cheiro dessa gente. São Paulo, né? Agora você me dá licença que o meu ônibus está de partida. Vou para outras paragens, é hora da despedida. E não lhes contei minha vida, hein? Apenas algumas passagens. Espero deixar com você, desse velho, uma boa imagem. Até logo, meu filho, até logo.

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0: 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Educativa FM, 6 horas e 3 minutos.

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1: Bom dia! Olha só, meus amigos, eu estou aqui hoje para lembrar que a viola não chora, não. Ela canta, e hoje ela canta para lembrar que a vida simples é a que mais vale. Tenha um final de semana abençoado e paz no seu peito. Bom dia!

0: Educativa FM, 6 horas e 24 minutos.
1: Educativa Campinas 101,9, nosso Bom Dia Viola, no ar pra você. Eu sou Edis Cruz, desejando um final de semana abençoado, bom dia, que o vento traga boas notícias e que a gente tenha tempo de ouvir o que o coração tá dizendo. Seja feliz, gente, bom dia.

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1: Bom dia, meus amigos madrugadores. É, hoje tá com cheiro de terra molhada, né? Acordei com esse sentimento, sentindo esse cheirinho gostoso da terra molhada, com a roda de amigos e moda de viola, né? Isso é riqueza que não cabe em dinheiro nenhum. Bom dia!

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3: Muito bom dia, manhã de domingo, estamos juntos mais uma vez. Todos os domingos eu estou aqui das 7 até as 10 horas da manhã. Nós escolhemos algumas músicas que são tocadas com muito carinho, por quê? São músicas que fizeram sucesso ao longo de muitos anos. E sempre que você ouve, você fala, nossa, quanto tempo eu não ouço essa música. São os chamados flashbacks, saudade, músicas eternas. Vamos começar uma manhã de domingo e nós vamos começar com músicas da Jovem Guarda. Nos anos de 1970, já no final da Jovem Guarda, o conjunto Renata e seus Blue Caps ainda fazia muito sucesso. E eles gravaram no finalzinho de 60, começo de 70. Vamos começar a manhã do domingo com Renato e seus Blue Caps.

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1: Muito bem, você ouviu a música do Ronivon no ano de 67, composição do Carlos Imperial, A Praça. Antes, o Roberto Carlos e Helene House, O Amor Se Vai, e Renato e seus Blue Caps. As músicas internacionais ocupavam um grande espaço da parada. Algumas ficaram eternas. Esse sucesso de Sheriff Dean, No More Trouble.

0: Educativa FM, 7 horas e 25 minutos.
1: Você ouviu Taheem Winter, Our Love Dream, Shocking Blue, Never Marry Road Man e também o Sheriff Dean, No More Trouble. Jovem Guarda para Fevers, marcas do que se foi.

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1: Você ouviu no domingo a tenorinha Vanderleia. Também o trio Los Angeles, tema de novela, Transas e Caretas. E Tango Fever, Marcas do que se foi. Anos 70, auge da discoteca, Tina Charles, I Love to Love.

0: Educativa FM, 7:46.
1: Foram três sucessos maravilhosos, né? Moacir Franco, Milagre da Flecha, Timor, Yes, e Tina Charles, I Love to Love. Vamos dançar um pouquinho na manhã do domingo? Kaoma, Chorando Se Fui.

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4: A música romântica de Rangelo, No More Trouble, Juanita e Richard, Guarde Seu Amor Só Para Mim, e Kaoma, o inesquecível rei do rock, Elvis Presley, Always On My Mind.

0: Educativa FM, 8 horas e 13 minutos.
1: Você lembrava do Beto Barbosa, da Adocica? Antes o Creedence Clearwater, Have You Ever Seen the Rain? E Elvis Presley, Ways on My Mind. Nós somos a Educativa, 101,9, conectada com Campinas, com você. Manhã de domingo, aproveitando essa manhãzinha gostosa, onde você está? Bom trabalho, se estiver trabalhando, se estiver em casa, muito obrigado da companhia. Você se lembra do Benito de Paula? Vai ficar na saudade.

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1: Um dos filmes de maior sucesso, você ouviu Bee Gees e Stayin' Alive. Amado Batista cantando com a Simaria e Simone, Folha Seca e Benito de Paula, Vai Ficar na Saudade. Flashback internacional para Bill Dior, I've Been Hurt.

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0: Educativa FM, 8 horas e 34 minutos.
1: A Campineira, Celi Campelo, Estúpido Cupido, Brad Guitarman e Bill Dion, Ivan Hurt. Diana, saudade, por que brigamos?

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1: Na Educativa, você ouviu essa música, eu gosto muito, viu? Fábio Júnior, Volta ao Começo, Eduardo Araújo Bom e Diana, Por Que Brigamos. Falando em sucessos inesquecíveis, oi, diz, eu vou trocar agora um bloco de música, essas eu escolhi a dedo. São músicas que eu gosto muito. Eu vou começar com Kenny Rogers, You and I.

0: Educativa FM, 8 horas e 55 minutos.
1: Você ouviu Harry Nilsson, Without You, Trini Lopes, Perfidia e Kenny Rogers e Wendy. Educativa, amanhã de domingo, saudade, La Bionda, One For You, One For Me.

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0: 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Educativa FM, 9 horas e 5 minutos.

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1: Na Educativa, Martinho da Vila, Mulheres, antes, o Luiz Airão, o Lencinho, a Saudade e Labionda, One for You, One for Me. Música de muita qualidade. A Betânia canta como ninguém essa música. Brincar de Viver.

0: Educativa FM, 9 horas e 21 minutos.
1: É saudade, você ouve aqui, né? Michael Jackson, Happy. Antes do Michael Jackson, você se lembrava dos garotos porto-riquenos do Menudo, If You're Not Here By My Side, e também a Maria Bethânia, Brincar de Viver. Vamos dançar um pouquinho? Tá, chama a esposa, a namorada, essa música é gostosa de dançar. Michel Sardou, Maladie d'Amour.

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1: O baiano Moraes Moreira já deixou muita saudade. Pombo Correio, The Middle of the Road, Soli Soli e antes, La Maladie d'Amour. Educativa 101,9, Nando Reis.

0: Educativa FM, 9h44.
1: Na Educativa você ouviu New Edition, Earth Angel, Nenhum de Nós, Camila, Nando Reis, Sei. Daqui a pouquinho tem o Mari Costa, viu? Ney Mato Grosso, Bandoleiro.

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2: Uma música muito pedida até hoje. Olivia Newton-John, Her Personal Devoted to You, Nica Costa, Midnight, e antes o Ney Matogrosso. O sucesso dos Paralamas, do sucesso La Bella Luna.

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7: Oi, bom dia, me chamou, aqui estou para apresentar Eu Sou o Samba. É, gente amiga, vocês estiveram até agora na companhia dele, Tadeu Marcos, com o seu maravilhoso programa de final de semana. Boa final de semana para você, feliz Dia dos Pais, viu, Tadeu? Mas, a partir de agora, eu, Ari Costa, te convido. Que tal a gente viajar juntos no mundo do samba? Sabe por quê, meu amigo, minha amiga? Ô, meu compadre, minha comadre, aqui é casa de bambas, é papo reto, é chapa quente. Antes, porém, eu peço licença, viu, para poder entrar aí, na sua casa, no seu estabelecimento comercial, no seu carro, na sua caminhada pelas ruas, pelas praças da cidade, no seu computador, no seu aplicativo, enfim, onde você estiver, é claro que eu pretendo usufruir da sua companhia. Ah, moleque, se liga, hoje é Dia dos Pais, a pegada de hoje vai ser para você, papai, para você. Você hoje é homenageado, viu, nego velho? Você hoje é homenageado, viu, jovem? Você hoje é homenageado, papai. Ei, que felicidade. Então vamos de cara, eu vou agitar. Eu vou trazer para esquentar o seu dia que já está gostoso. Alexandre Pires, na companhia do seu Jorge, os dois vão quebrar tudo em homenagem ao Dia dos Pais.
8: Alô, Brasil!

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1: 10 e 7.

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1: Valmir Borges, é com você, mano, quebra tudo.

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1: Martinho da Vila.

Em Campinas, 10 horas e 24 minutos. Bom dia para você que está acordando agora, domingão, dia dos pais, dia de comemorações, né? E por falar de pai, rapaz, eu lembro de uma época de criança, quando eu entrei na escola, no grupo escolar Dom Barreto. E meu primeiro dia de aula foi incrível, né? A minha mãe comprou um caderno pequeno e mais uma caneta para mim e falou, olha, tem que aguardar a professora para ela dar a lista que você vai precisar na escola. Tá bom. E eu com aquela canetinha, aquele caderninho, fui para a escola. Chegando lá, tinha um rapaz, um garoto, né? Esses garotos já marrudo, né? Marrento. E o garoto virou para mim na sala de aula. Ô, me dá essa caneta aí para mim, que eu preciso de uma caneta. E eu virei simplesmente inocente, falei para ele, ó, não, se a minha mãe comprou, por que a sua mãe não pode comprar para você? Não vou dar, não. Aí ele falou para mim, não, se a minha mãe comprou, por que a sua mãe não pode comprar para você? Não vou dar, não. Aí ele falou para mim, então, você vai apanhar na saída.

0: aquele que me prometeu que eu ia apanhar na saída. Cara, eu levei maior pau, porque eu não sabia brigar, eu era inocentão, bobão. Cheguei em casa, tudo sujo de sangue, rasgado, e meu pai estava em casa, estava de folga. Meu pai virou para mim e disse, mas o que é isso? Falei, ah, garoto, e você apanhou e não revidou? Falei, agora então você vai aprender a ser homem. E deu uma surra em mim, cara. Aí eu fiquei boa, fiquei pé da vida. Falei, mas como? Senhor, estou na escola, eu apanho na escola, eu venho pedir socorro e eu apanho em casa? Ah, não, quer dizer que o mundo é assim? Aí, gente boa, eu virei um capeta na escola. Aprendi a brigar, o garoto olhava torto para mim, eu já saía dando pancada e assim por diante. Então, essa foi uma das fases, né, que eu passei, que meu pai ensinou que, que o mundo é cruel. Que se você não souber se defender, é claro, sem violência, mas tem hora que não dá. Tem hora que você é obrigado a impor o respeito. Então, foi uma das lições que meu pai deixou para mim aqui na Terra.
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0: Então, tá aí.
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A vida é pra valer. 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Deus, e confirma reconhecida. A vida não é de brincadeira, amigo. A vida é arte do encontro, embora haja tanto desencontro pela vida. Há sempre uma mulher à sua espera, com os olhos cheios de carinho e as mãos cheias de perdão. 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

0: Eu, por exemplo, o capitão do mato Vinícius de Moraes, poeta e diplomata, o branco mais preto do Brasil, na linha direta de Xangô. Saravá! Abençoa, senhora, a maior Yalorixá da Bahia, terra de Caíbe e João Gilberto. Abençoa, Pixinguinha, tu que choraste na flauta todas as minhas mágoas de amor. Abençoa, senhor, abençoa, Cartola, abençoa, Ismael Silva, sua bênção em todos os prazeres. Abençoa, Nelson Cavaquinho, abençoa, Geraldo Pereira, abençoa, meu bom Ciro Monteiro, você sobrinho de Nonô. Abençoa, Noel, sua bênção, Ari.
1: Deus te abençoe.
0: Abençoa todos os grandes sambistas do meu Brasil, branco, preto, mulato, lindo como a pele macia de Oxum. Abençoa o maestro Antônio Carlos Jobim, parceiro e amigo querido, que já viajaste tantas canções comigo e ainda há tantas a viajar.

A benção, Carlinhos Lira, parceirinho 100%. 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A benção. A benção, Baden-Powell, amigo novo, parceiro novo, que fizeste esse samba comigo. A benção, amigo. A benção, maestro Moacir Santos, que não és um só, és tantos. Tantos como o meu Brasil de todos os santos, inclusive meu São Sebastião. Saravá! Saravá! 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
2: Germano Matias. Bonitona do primeiro andar.

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1: 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Geraldo Filme. 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

Oh, bom dia Karen. Bom dia Karen, tudo bem com você? Do Jardim Aurélia, obrigado pela audiência. Bom dia Arnaldo, tudo bem contigo? Carmita, sempre, sempre no nosso programa participando. É isso aí, bom dia Cleusa, tudo bem com você? Feliz, dá um abraço se você tiver ainda seu papai, tá bom? Bárbara Maria, ela está desejando um feliz... dando um abraço para todos os pais que ouvem a rádio e principalmente dos funcionários aqui da rádio. Obrigado, eu faço parte disso aí. Amauri, pai e vô. Ô, Amauri, feliz dia dos pais. Você é pai e avô como eu, né? Aliás, eu sou até bisavô. É mole, cara? Graças a Deus. Deixa eu ver mais um aqui, rapaz. Lupe, José Lupe, grande Lupe, você também é papai, feliz dia dos pais para você, meu amigo. Em Campinas, são 10 horas e 46 minutos. Mais uma coisa que eu lembro do meu velho pai, né? Saudade bate a gente, né? Então, eu falei para você primeira lição que eu tive na escola com 7 anos de idade. Outra que também meu pai deixou uma marca para mim foi o seguinte. Meu pai, no leito de morte, me chamou, que eu estava morando em São Paulo na época, e eu vim para Campinas, e aí a minha mãe falou assim, olha, seu pai está na UTI e vai lá visitá-lo, né? Visitá-lo porque talvez ele não vai sair dessa. Aí o que que eu fiz? Peguei e fui. Chegando lá, para minha surpresa, meu velho pai, sabe onde é que ele estava? Estava sentado na cama. Falei, ué, mas você não estava na UTI? Ele falou, realmente eu estava. Mas eu preciso de falar com você, porque eu acho que chegou a minha hora. Falei, ah, para com isso, pai. Você ainda é forte, vai viver muito tempo ainda. Ele falou, não, meu filho, eu sei que eu não fui um pai, aquele pai presente, mas eu quero deixar para você analisar, para você caminhar na vida. Primeira coisa, não vá pela cabeça dos outros, se bem que cada um tem a sua própria cabeça. Esse negócio de dizer, ah, eu fui induzido por más companhias, isso não existe. Má companhia é você que cria. Porque se você chega lá numa roda, percebe que ali o ambiente não é para você, cai fora. Você não é obrigado a ficar ali. Então, esse negócio de más companhia que levam você para o crime, coisa parecida, isso é papo furado. Segunda lição que eu quero deixar para você. Tudo que você se propuser fazer na vida, meu filho, procure ser o melhor. Na pior das hipóteses, seja o segundo. Aí eu fiquei pensando com aquelas palavras, aquele jeito. E nessa daí eu segui a minha vida. Por incrível que pareça, tudo que eu me propus a fazer, eu me dei bem. Eu fui... A última foi a rádio. Eu conquistei vários prêmios. Fui o melhor do interior, fui o primeiro lugar de Ibope aqui na cidade de Campinas por 30 anos. Perdi em São Paulo, como eu já falei, perdi, eu tinha que perder, né? Aí não ia ganhar do Gil Gomes de jeito nenhum, mas ganhei do Afanásio. Entendeu? E tudo isso por quê? É o pai. Então a presença do pai é importante na vida do filho, sim. Entendeu? Então... procure assimilar, procure tirar aquela coisa de bom que o pai tem. É lógico que todo ser humano tem as suas falhas. Meu pai tinha muitas falhas, mas ele tinha esse lado incrível, né? Outro detalhe, ele era extremamente vaidoso. Ele era um negro, bonitão, cantava na noite, quando ele tinha folga, era um exímio violonista, e tinha uma voz poderosa, linda, maravilhosa.
e se vestia muito bem. E quando ele, quando ele fazia um terno, mandava fazer um terno, com o mesmo tecido, ele mandava fazer um terninho para mim. Então eu cresci dessa forma. Eu gosto de usar tudo combinado, porque herança do meu pai. Então são coisas que a gente marca, cara. O tempo passa, a vida continua, mas fica tudo na sua memória. Então esse é um dia especial, é um dia que eu estou contando um pouquinho para vocês da minha trajetória em relação ao meu pai. Em Campinas, são 10 horas e 49 minutos. Você está comigo. Vamos curtir agora o que é que eu vou trazer. Vou buscar quem, rapaz? Ele, Fundo de Quintal.

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4: Bete Carvalho, Bar da Neguinha.
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Em Campinas, 11 horas e 9 minutos. Bom dia! Você ainda que tem pai, né? Abraça o velho. Converse com ele. Troque ideias. Porque é através das pessoas de idade é que a gente vai garantindo o futuro. Hoje, um dos assuntos mais comentado no dia a dia, sem dúvida nenhuma, é o crescimento da população negra e o combate ao racismo. Não é isso? E nesse bate-papo com meu velho pai, é o que a gente mais comentava, porque Campinas, olha, foi terrível nessa área. Por quê? Aqui é que se tinham as grandes fazendas e tinham a escravatura aqui, era rígida. Então a gente cresceu dentro desse sistema, né? De qualquer coisa, racismo, não pode ir lá porque lá o preto não entra. E o meu pai ensinou, falou, não tem nada disso não. Por que que o preto não pode entrar lá? Vai lá e entra. Exige os seus direitos. Isso naquela época. E eu aprendi. Então, eu nunca me fiquei frustrado em relação a isso. Eu me lembro até numa fase, hoje, quando eu vejo jogador chorar, ah, ele me chamou de macaco, ah, e chora que nem criança. Meu Deus do céu. Olha, eu me lembro bem que eu era jogador profissional. Nós fomos jogar no interior e o time da casa precisava de ganhar de qualquer jeito. Então, o que que fez? O que aconteceu? A torcida, o campo lotado, e a torcida começava a gritar, porque o meu time só tinha um goleiro de branco. A defesa era, a maior parte, tudo negro mesmo, preto. E aí a torcida começou em coro. Ai, ai, ai, chacoalharam o bambuzar, só caiu o corvo. Ah, rapaz, o jogo, você já imaginou, o estádio inteiro assim. E os caras dentro do campo zoando a cara da gente. Ô, macaco, ô, o que você está fazendo aqui, cara? Seu lugar era no zoológico. Ah, aí o bicho pegou. Nunca bati tanto como naquele jogo. E até o juiz ficou irritado com aquela situação, que ele mandava jogar, ele olhava para a gente e dava risada, e com o que quer dizer? Mete o pé mesmo. Azuou, taca. E acabou o jogo, nós tivemos que ficar umas 2 horas dentro do vestiário, porque a torcida queria nos pegar, que nós ganhamos dentro lá dos caras, e fomos para a torcida zoar. Olha aqui os corvos, aqui, ó, vocês foram para casa, vai descansar, porque aqui os corvos mandam, entendeu? Então essa é a forma de você retribuir de uma certa parte, né, da violência, da discriminação e assim por diante. Então, isso eu aprendi com meu velho pai. Eu nunca fiquei chorando no canto. Ah, me chamou de preto. Ah, me chamou de macaco. Ah, para com isso. Aí, na escola, então, era pior. Chegou o seu negrinho zoiudo, negrinho beiçudo. Ah, é. Você já ia lá, já dava logo umas pombadas. Acabou a questão. Não tem esse negócio de... Hoje, não sei, cara, tá tudo... Ah, deixa pra lá, vai. Em Campinas, 11 e 13. Bem, agora chegou a hora de nós falarmos. Eu quero mandar um alô para quem... Jucília, grande Jucília. Obrigado pela audiência. José Cláudio, grande Zé Cláudio, parabéns. Você também deve ser pai, né, meu irmão? Lilian, da Castelo Branco. Falei em Castelo Branco. Ô, Cartola,
Como é que tá, nego velho? Beleza pura? Vamos levantar, vamos reagir. Ô, rapaz, você faz falta, tá bom? Um abraço para você, Cartola, aí da Vila Castelo Branco. Andréia de Campinas, Machadão, grande Machado. E também Jorge Bonfá, grande Jorge Bonfá, ao lado da Sueli. E também o Gustavo ligado, Rosa Silvério ligada também no Eu Sou o Samba. Agora chegou a hora de nós falarmos um pouco sobre o momento romântico do Eu Sou o Samba aqui na Educativa. Olha, o tema de hoje que a gente vai abordar dentro do momento romântico aqui na Educativa . A mensagem de hoje diz o seguinte: você ama? Então presta atenção. Que sejamos capazes de amar. Sabe por quê? Todo excesso pode ser perigoso, mas o excesso de amor costuma não prejudicar ninguém, viu? Do outro lado, se você continua achando que precisa mudar de vida para ser feliz, é porque ainda não acredita que já é. Para quem dança a melodia do bem, os acordes ficam bem mais suaves e agradáveis de se ouvir e, ao mesmo tempo, de seguir. A esperança e a saudade são pérolas que nascem dentro do nosso coração, viu? Como se fôssemos uma ostra ferida. Cara, constantemente estamos em atrito com as nossas almas, perceberam? Sabe por quê? Elas não sabem o que é preconceito e nós sabemos. E o pior, às vezes, praticamos. Emílio Santiago, Anos Dourado. 11:16, bom dia.

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1: Daniela Mercury, como vai você? É um momento romântico aqui na Educativa.

Educativa apresentando, eu sou o Samba. Valdecir, bom dia, tudo bem com você? Tô na área sim, meu compadre. Quero mandar um abraço também pro Ricardo Coscorão, ao lado da sua Zina. Obrigado. O Salles com a sua Rita, o Alexandre com a Neia, curtindo Eu Sou o Samba. E quero mandar também um forte abraço para o Vandão, Vanderlei de Almeida, nosso vice-prefeito, ao lado da Regina, curtindo aqui o nosso Eu Sou Samba. Marino Savério, também ligado no Eu Sou Samba. Em Campinas, 11 horas e 34 minutos. E o nosso radialista Jonas Donizete, também ligado no Eu Sou o Samba. Agora nós vamos apresentar um pouco da conexão regional. Vamos trazer quem? Grupo em Família. Adeus.

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1: Alcenir Ladeia, o nosso poeta sambista,

0: Em Campinas, 11 horas e 47 minutos. Bom dia. Bom dia para você que está na cozinha, né? Dona de casa, cuidando, preparando, pensando o que que eu vou fazer para alegrar essa rapaziada. Porque hoje é dia dos pais, então meus filhos vão vir aqui para almoçar junto com o pai, comigo e com o pai, claro. Então, eu tenho que preparar o quê? Aí fica maquinando, bolando. Mas eu sei que mulher é criativa, beça. Tu vai encontrar um meio, uma saída legal para poder agradar todo mundo. Em Campinas, 11 horas e 48 minutos. Bom dia, Celso. Ô, como é que tá? Tudo bem, meu compadre? Feliz Dia dos Pais para você também, tá bom? E feliz Dia dos Pais para você. Ô, Lúcia Helena, tudo bem? Chegou agora no sítio. Vai ficar aí com a família, tranquila, sossegada. Um boa semana para você e para todos os seus familiares aí, tá bom, minha querida? Em Campinas, 11 horas e 48 minutos. Bem, agora nós vamos apresentar o que que eu vou trazer agora, a resenha. A resenha do dia de hoje vai ser especialmente para os pais, né? Então, nego velho, se prepara aí, hein? Que agora vem aí rojão para você.
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0: É, vamos lá pro Cacique de Ramos. Pegar aquela feijuca com samba.
2: É isso, gente! Nós estamos aqui nesse lugar sagrado, abençoado, que é o nosso Cacique de Ramos.
0: Darcy Berton, bom dia!
2: E começar cantando isso aqui gostoso com vocês.

0: Samba o quê? Samba o quê?
1: Samba, poesia.
0: Guardiã! Ah. Isso é cacique.

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1: 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Vamos para uma pausa. Daqui a pouco eu volto. 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
1: Olá, Lindo Cruz!
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1: 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Chamar mulher de vagabunda não é legal, porque não foi dessa maneira que eu fui criado. Eu tenho uma maneira melhor de me vingar disso. Agora que eu não vou pra casa descansar, vamos sereno, hein? E não volto pra cá. Mulher do Manioca.

Boa tarde para você, Rogerinho aí da Vila 31 de Março. Grande Rogerinho, tá sempre nas bocadas da vida aí com os seus eventos. Um bom feliz, se você é pai, feliz Dia dos Pais, Rogerinho. Eu também quero mandar um abraço para Margot Osako, aí Osaka, aí de Londrina, no Paraná. Um abraço também para Lília Espina. Um abraço para o Adriano Rezende, radialista aí da Pesada. Grande, Adriano. Um abraço para Cidinha Inácio, também ligada no nosso Eu Sou o Samba, ao lado da Cássia Silva, da Nagi Félix, cantora aí da noite, Moisés Santos, grande Moisés. E também aqui na Educativa, apresentando, claro, o nosso Eu Sou o Samba. Você, ô cara, o que você tá fazendo no boteco aí, meu irmão? Vai pra casa, hein? Que a família tá te esperando, hoje é Dia dos Pais, rapaz, esqueceu? Esqueceu? Então, lembrei, tá bom? Vai lá! Em Campinas, 12 e 19, chegou a hora dos aniversariantes do dia e da semana.

Hoje, além de ser Dia dos Pais, nós também vamos homenagear os aniversariantes do dia. Então, você que é papai, pega um copo aí, né, meu compadre? E vamos brindar juntos com todos os aniversariantes do dia e da semana. Vamos fazer aquele tchim-tchim? Então tá bom. Na última segunda-feira, quem comemorou mais um ano de vida foi o grande Elídio Pedro Lima. Grande Lidião, como é que tá essa força? Fico feliz de saber que tu tá em natividade. Parabéns para você, meu amigo. Na terça-feira, os aniversariantes da semana, quem foram? Antônio Carlos da Silva. Se falar isso, ninguém lembra, mas se falar Carlinhos Trator, a cidade inteira conhece. Grande Carlinhos Trator, parabéns para você, na companhia do Sérgio Gozzi. Na quarta-feira, aniversariante do dia, quem foram? O baterista Haroldo Cangiani. Esse toca muito, hein? Na companhia do Adilson Queiroz Castilho. Na quinta-feira, os aniversariantes do dia, quem foram? João Mangueira, na companhia do Edmir Rodrigues, meu atacante feroz. Na sexta-feira, os aniversariantes do dia, quem foi? Foram Neuza Silva, na companhia de quem? Do Sebo Porão e também do Rodrigo Montano, o nosso Vurca, grande Vurca, ficou mais velho essa semana. E também uma das minhas netas, Inaê, eu flauzino, que comemorou mais um ano de vida. Ontem, sábado, as aniversariantes do dia, quem foram? Moacir Gobo, na companhia do Sérgio Moreira. Grande Sérgio, tudo bem contigo? E hoje, quem está comemorando mais um ano de vida, né? Quem é? É Antônio Carlos Tedeschi, radialista nato da pesada. Ô, Tedeschi, eu estou te cobrando sempre. Precisa de voltar, cara. A radialista não aposenta, não. Tem que ficar na real, tá bom? Parabéns para você, ao lado da família. Um bom, né? Um bom domingo e muitos anos de vida. Eu sei que você é pai, avô, tudo mais. Tá bom? Então, para os aniversariantes do dia, principalmente para os pais.

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1: Elis Regina, na companhia do Tom Jobim.
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1: Astrud Gilbert. Corcovado.

Os cariocas. 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Ela é carioca. É pra você, Regina Palomo. Boa tarde.

0: Em Campinas, 12 horas e 36 minutos. Ô, André Lima, como é que tá, meu compadre? Tudo bem contigo? Força aí nas quebradas, tá bom? Obrigado aí pela participação e pela audiência. Feliz... Você é... Ô, André, você não disse se você é pai ou não, cara? Manda um recado aqui pra mim saber, tá bom? Fábio, obrigado pela audiência e quero mandar também um forte abraço pro tapeceiro Carlão aí do Jardim, Carlos Lourenço. Carlão é pai também, né? Grande Carlão, ao lado da Janaína, casal maravilhoso. Oh, parabéns pra você nesse dia especial, tá bom? Carlos aí da Tapeçaria Goiânia. Em Campinas, 12 horas e 37 minutos. Vamos buscar um pouquinho lá no fundo do baú? Eu estava fuçando aqui, rapaz, e acabei descobrindo quem? Chico Buarque de Holanda.
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1: Andréia e o Paulinho. Família do André Lima, pra vocês.
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1: Bezerra da Silva.
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1: Boa tarde, doutor Carlos Ambrósio. É pra você, amigo.

0: Ademar Bugarelli, boa tarde.
1: Samba.
0: Família Schelequim, se liga. Marçal.

E nessa pegada a gente vai encerrando o programa de hoje. Edis Cruz comandou a máquina do som. Produção e apresentação minha, Ari Costa. Com a participação especial, sabe de quem? De você, ouvinte. A direção dele, Marcos Lodi, que daqui a pouco, às 16 horas, vem aí com o seu programa denominado Charme. Lindo programa. Eu espero contar com a sua audiência no próximo final de semana, aqui na Educativa, com mais um Eu Sou Samba, a partir das 10 horas da manhã, sábado e domingo. Bom início de semana para você e termine esse final de semana, esse final de dia, de tarde, ao lado do seu pai, se você tiver ainda. E se não tiver, de qualquer maneira, em memória. Fui!

0: você é, presença dos irmãos do Racionais, do nosso disco. Muito obrigado, mano.
1: Mano, o Brau no ar, revolucionário.
0: Ô, Brau, e aquela mensagem pra rapaziada da Zona Sul?
1: Voz da favela aí, Parque Pé de Sara na área.
0: Ih, ó o Parque Pé aí, Brau, ó o Parque Pé.
1: Conheço muito bem aí. Jardim Evora, tô de olho em você, mano.
0: Não preciso nem falar de cara, porque ele é o rei do outro, né?
1: Mas aí, Guarda Adventista, Capão Redondo, pá.
0: É, Guaianazes, né, Brau?
1: Certo aí, Cidade Tiradentes.
0: Mojico, agora a gente tá pegando lá, viu, Brau?
1: Rádio Vasconcelos, tô ligado que tem muito resto.
0: É, rapaziada, tá curtindo de montão. A todos vocês, um grande beijo.
1: É isso, Apopeba, grande abraço. Malandragem de verdade é viver, maluco.

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3: Opa! Boa tarde para você, ligadinho aqui na Educativa. Tudo bem com você? Olha, muito obrigado pelo seu carinho, pela sua audiência. Hoje é domingão, dia dos pais. Oi, papai! Tudo bem aí? Feliz dia dos pais pra você que tá ligadinho aqui na Educativa, que é esse papai fantástico, que é esse papai que faz de tudo, né? Pro seu filhão, pra sua filhona. Pra você, né, que é pai postiço, né, que é aquele pai que não gerou, mas criou com muito carinho, criou com muita responsabilidade. Parabéns, viu? Parabéns pra você, papai. Parabéns pra você também, mamãe, que fez o trabalho do papai, né? Parabéns aí a todos vocês. O pai é isso, né? Pai é uma pessoa comum, né? Um cara comum que dá o melhor de si para ser, para cumprir, né, a função de um super-herói, não é verdade? Então, parabéns aí para todos os papais que estão ligadinhos aqui no nosso Charme Educativa neste domingão, hoje, dia 9 de agosto de 2026. Obrigado aí pelo seu carinho, pela sua audiência. Vamos juntinhos aí, eu, Marcos Lodi, aqui fazendo companhia com você até às 18h, aqui na Educativa FM. Obrigado aí pelo seu carinho, viu? Um grande abraço a você que tá junto com a gente aqui na Educativa com o nosso Charme Educativa. São 4h04. Vamos começar o nosso charme nesse domingão, dia dos pais. Um dia dos pais gostoso, um dia dos pais alegre, um dia dos pais que com certeza você tá aí com o seu filhão do lado, com a sua filhona do lado, curtindo esse domingão de sol, não é? Uma boa tarde para você, viu? Obrigado pelo seu carinho, obrigado pela sua audiência. Você que vai junto comigo até às 18h, aqui no nosso Charme Educativa. E chegando a nossa primeira, musicão, né? Club Nevo, aqui na Educativa, com Live On Me. Boa tarde para você ligadinho aqui na Educativa FM em 101,9. É o nosso charme no ar, aqui no 101,9. 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

Educativa FM, o som de Tina Mary com o La La La. Aqui no nosso Charme Educativa nesse domingão, Dia dos Pais. Teve também o som de Jack Graham com Round Around. Também o som de Green McCree com Fun Sensation. O som de Fat Larry's Bandy com Act Like You Now também passou por aqui. E a primeira foi Club Nevo com Live On Me aqui no Charme Educativa. Obrigado aí pelo seu carinho, hein? Obrigado aí pela sua audiência aqui na Educativa FM em 101,9. É o nosso Charme no ar aqui na Educativa FM. Lógico, você sempre ligadinho com a gente aqui na Educativa. Obrigado aí pelo seu carinho, obrigado pela sua audiência, você que está sempre aí junto com a gente aqui na Educativa FM, viu? Um abraço a todo o pessoal ligadinho aí na região, Salto, Itu, pessoal de Indaiatuba, pessoal aqui do lado de cá, Hortolândia, Monte Mor, Sumaré, um pouquinho mais longe, pessoal lá de Itirapina, é, tem pessoal de Itirapina ligado aqui também, pessoal lá de Piracicaba, também o pessoal de Limeira, Americana, muita gente ligadinho aqui no nosso Charme Educativo, muito obrigado pelo bem, o pessoal de Limeira, Americana, muita gente ligadinho aqui no nosso Charme Educativo, muito obrigado pelo seu carinho, obrigado pela sua audiência.

às 18h, tá bom? Obrigado aí pelo carinho, viu? Ó, semana retrasada eu toquei uma música aqui, que na verdade é o tema, né? Do nosso programa. Aí o Caio, lá de Itu, mandou uma mensagem e falou: pô, Marcão, eu tô aqui com a família e assim, ó, meu pai gosta muito dessa música. Eu sei que você tocou já semana passada, semana retrasada, não lembro. Mas, ó, você não toca de novo pra gente? Caião, lógico que eu toco, principalmente porque é pro seu papai. Então, você pediu, no nosso charme, a gente atende você. Pro seu papai que tá aí com você curtindo o nosso charme. Tá chegando MC Hammer com Have You See Her, o tema do nosso programa. Pra você, especial pra você que tá ligadinho no nosso charme. E especial pra vocês aí, dito. Uma

101,9. E o nosso Charme Educativa com SOS Band, Tell Me If You Still Care, aqui no Charme. Eu vou para um breve intervalo comercial e eu volto já já com muito mais aqui na Educativa. Não sai daí.

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2: Muito bem, estamos de volta com o nosso Charme Educativo aqui na Educativa FM em 101,9, você ligadinho com a gente. Obrigado pelo seu carinho, obrigado pela sua audiência. E você, papai, tudo bem? Parabéns aí pelo seu dia, viu? São 5 horas e 3 minutos em Campinas. É o nosso charme nesse Dia dos Pais, um dia muito gostoso, agradável, né? Um solzinho gostoso aqui em Campinas, aqui no alto do castelo. A temperatura tá lá em cima. E você ligadinho com a gente, obrigado aí pelo seu carinho, aquecendo ainda mais o nosso domingão aqui na Educativa com o nosso charme. Muito obrigado, viu, pelo seu carinho, obrigado pela sua audiência aqui no Alto do Castelo. 28 graus agora. Fui buscar aqui a temperatura aqui, ó, 28 graus aqui no Alto do Castelo agora. Tá um pouco nublado, mas tá com aquele sol, a umidade do ar tá baixa, 49%. Então, ó, hidratar, hein? Vamos hidratar, tá bom? E é isso aí, o nosso charme vai até às 6 da tarde com muita música pra você aqui na Educativa nesse Dia dos Pais. E é muito bom saber que você está junto com a gente, viu? Muito obrigado pelo seu carinho, obrigado pela sua audiência. O nosso charme todo domingão aqui na Educativa, trazendo só as melhores para você, trazendo só música boa para você aqui na Educativa. E é muito bom saber que você tá curtindo, tá gostando. Todo o pessoal da região aí mandando mensagem pra gente aqui no 19994780062, falando aí do nosso charme, falando do nosso programa. Então obrigado, viu? Obrigado pelo carinho, obrigado pela audiência de sempre. Você sempre ligadinho com a gente aqui na Educativa FM. Então vamos com muito mais músicas pra você até às 6 da tarde. O Charme tá aqui trazendo só as melhores pra você. E agora, quer saber? Como é Dia dos Pais, vai ser, ó, uma hora direto agora, daqui até às 6, só charme, só música boa pra você. Não vou fazer uma interrupção nos 30 minutos, vamos direto até às 6, com muita música pra você, aqui no nosso Charme Educativa, tá bom? Vamos embora então, hein, com mais músicas pra você, aqui no Charme. Tá chegando pra você agora, sucessaço de Whitney Houston, com Exal, aqui no Charme Educativa. 5 horas e 5 minutos. Boa tarde para você ligadinho aqui no 101,9. Whitney Houston.

0: som de Change com Lover's Holiday aqui no Charme Educativa. Antes teve o som de Emotions com Best of My Love, George Benson com Lady Love Me. Também teve o som de Man of Vision com Break Me Off. O som de Loose Ends com Hangs on String. Também teve o som de Regina Belli com Show Me the Way. Barry White também passou por aqui com I Want You. O som de Sister Sledge com Happy Feeling. One Way com All Girl também. Você curtiu aqui no nosso Charme. Teve o som de Cherry com Anything is Possible. O som de Ashford Simpson com Street Corner. Também Toni Braxton com Bridge Again. E a primeira do bloco foi Whitney Houston com Exile. Aqui no nosso Charme. Uma hora direitinho para você aqui nesse Dia dos Pais. Muito obrigado pela sua audiência, obrigado pelo seu carinho. Você que está sempre ligadinho com a gente aqui na Educativa FM, aqui em 101,9. Pontualmente, 18h. Obrigado pelo seu carinho, obrigado pela sua audiência. Você sempre ligadinho com a gente aqui no nosso Charme. Papai, parabéns pelo seu dia e até domingo que vem com o nosso Charme aqui na Educativa. 18h. Tchau, gente. Até domingo que vem.
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0: 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Educativa FM, 19 horas e 1 minuto.

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0: Educativa FM, 20 horas e 17 minutos.
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2: Já voltamos, você ouviu Bryan Adams, Run to You, Metallica, Nothing Else Matters e Camisa de Vênus, Eu Não Matizo Nada. Vamos lá, dando sequência agora, uma banda sueca, Europe, com a música Rock the Night. Vamos lá? É som na orelha.

0: Educativa FM, 20 horas e 29 minutos.
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2: E estamos de volta. Você ouviu Nightwish, música Nemo, Kenny Loggins, Danger Zone e Europe Rock the Night. Vamos lá, mais uma sequência aí de mais três músicas para vocês. Agora Queen, Show Must Go On. Depois temos Scorpions, Holiday e Taiketo Forever Young. Vamos lá, é som na orelha.

0: Educativa FM, 20 horas e 46 minutos.
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2: E já voltamos, você está ouvindo o Expresso do Rock aqui pela 101.9 Rádio Educativa aqui de Campinas. Vamos lá, você ouviu Taiketo, Scorpions e Queen. Vamos lá na sequência, ZZ Top, Sharper Dressed Man, é só na orelha.

0: Educativa FM, 20 horas e 57 minutos.
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2: E estamos de volta, você ouviu Kiss, Look It Up, Kansas, Play the Game Tonight, ZZ Top, Sharper Dress Man. Vamos lá, vamos seguindo. Agora uma outra nacional de uma banda bem, vamos dizer assim, uma banda bem exótica da época dos anos 80, Ultraje a Rigor. Vamos lá, música Inútil, É Som na Orelha.